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1: Salve, pessoal, são 8:16, né? Bom dia, Pedro Ron Cavaleiro, bom dia, Ponta Porã, com mais uma edição de manhã sertaneja, aqui na 95, a mais ouvida da fronteira, né? Primeiramente, agradecendo a Deus, nossa parceria, estamos aqui na rádio, né? Fronteira, querida, que eu amo tanto, né? Um pouquinho frio, pessoal, né? Um pouquinho frio, né? Impressionante, né? O frio que tá, né? Uma neblina, na seção, né? Mas o pessoal que tá indo de moto, rapaz, impressionante. O pessoal tá se apurando muito, né? Agora, porque nós tivemos uma gurizada na escola, né? Mas o pessoal tá se apurando. Tem uns pessoal que às vezes sai atrasado, pessoal. É assim, você para pra pensar, né? Tem muita gente que sai atrasado, prepara o horário tudo, né? Acaba se atrasando tudo e acaba se apurando, rapaz, e acaba apurado. Ele se acaba assim. Agora há pouco mesmo aqui na Brumilho de Albuquerque, né? Teve um acidente, rapaz, um acidente de moto com moto, mas graças a Deus não foi nada sério, mas tive a pessoa se apura, sempre vou falar aqui no programa, pessoal, a gente pede de coração, né, vamos sair um pouquinho mais cedo, vamos levantar um pouquinho mais cedo, né, aí a pessoa fala, nossa, não quero levantar com a preguiça, mas levanta cedinho, né, se prepara, assim, um pouquinho, faltando pelo menos 20 minutos, vai tranquilo, devagarinho, tranquilo, e não se apura muito, pessoal, tem muitos que, os pessoal que vai de carro, principalmente, se apura muito também, tem que parar na esquina, devagarinho, não se apura, pessoal, não adianta você se apurar, quem se apura, se enforca, não adianta se apurar, tem que ir devagarinho, né, porque é perigoso, pessoal, é perigoso você bater na alguma aí, tem que se cuidar muito, né. Como diz aquele tal, a gente tem que sair na rua, a gente tem que rezar e pedir a Deus, porque se sai nessa rua, rapaz, é muito perigoso. Deus o livre, né? Se apura demais o pessoal, né? Deus o livre. 024-323-343, Cora de Selinha, direto. Amanhã, sertanejo, é 8, pessoal. Estamos sexta-feira hoje, dia 26, já deu 6/1/2026, né? É pra Sandra, nosso amigo Tony, né? Que pediu pra gente fazer a festa pra ele aqui, pessoal. Sem problema, estamos por aqui às horas, né? Fazer a festa até às 9h30 também com Manhã Sertaneja. Beleza, pessoal? 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Entendido, pessoal, beleza? São Francisco estava bom. Vamos ensinar que nós se encontramos, pessoal, até às 9 da manhã e 30 minutos, beleza?

Então, pessoal, para quem não me conhece, eu sou Claudelino Silva. Nós estou aqui aos domingos, das 6h30 até as 9h, com o Amanhecer Sertanejo. Mas hoje nós estamos por aqui fazendo a festa com o nosso amigo Tony aqui, né? Por um motivo, pessoal, ele não pôde estar por aqui, pessoal. Mas eu estou por aqui, né? Fazendo a festa para vocês, rapaz, até as 9h30 da manhã, beleza? 084-323-40 semana. Essa mensagem que eu atendo sem problema aqui na Mais Ouvida da Fronteira 95.3.

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0: Vamos dizendo aqui, pessoal, aqui amanhã, sertanejo com o Claudio, anuncia o pioneiro da música sertaneja, o mais humilde que na 95, né? O locutor mais jovem aqui na 95, faz festa para vocês, né? Ai, amanhã sertaneja, né? Aqui na 95, você que tá na sua casa, no seu carro, continua a programação. Obrigado pela sintonia, você que vai viajar, né? Com a luz acesa com os carros, porque tá muito uma neblina, né? Daqui um pouquinho mais, parece que vamos ter mais uma, amanhã sábado, né? Parece que vamos ter mais uma queda de, vamos ter chuva amanhã, parece que a previsão tá assim, não sei muito bem, mas vamos ver aqui, né? Só Deus que sabe, vamos verificar aqui só, beleza? Vamos com o Rick Renner, essa música é bom demais, pessoal. Hoje nós mais sermos românticos, música boa demais para recordar os tempos passados, né? Ah, oh, meu Deus, tempo passado, né? De 1993, por aí mais ou menos 96, né? Essas músicas que marcaram a época, nunca saem da moda, rapaz. A música de raiz, no fundo, bem do fundo do baú, né? Curtimos, sucesso, Rick Renner, né? Vai cantar para nós aqui, né? Aqui o nosso DJ tá selecionando já aqui, beleza? Sucesso! Bom dia, cidade!
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Zé Pastel, são, deixa eu ver aqui, né? Tá um pouco meio baixo nosso retorno aqui, né? 084-313-3346, linha direta. Manda essa mensagem

0: Eu atendo todo mundo até às 9 da manhã, 30 minutos, né? Hoje de manhã, sertanejo, hoje sexta-feira, no fim de semana já, você quase chegando no final de semana já, né? O tempo vai passando rápido, né? 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Um abraço, obrigado pela cinta, né? Pela audiência do nosso amigo Elson Saracho, né? Mandaram mensagem para ver o que falou aqui. Bom dia.
1: Aldelino, bom dia, tudo bom? Como é que estão as coisas, meu irmão? Tudo na paz, tudo tranquilo. Um
0: beleza.
1: Pouco frio, um pouco de neblina, mas estamos tudo bem, graças a Deus. Soltam as motos aí pra nós, tchê.
0: Opa, Teodoro. Que problema, Rontene, né?
1: Teodoro e Sampaio.
0: É isso aí.
1: E do milionário José Rico. Escolhe aí, manda pra nós,
0: tchê. Opa, já fala disso.
1: Beleza?
0: Eu já
1: tava... um show de sanga.
0: Ô, Caú.
1: Se nós for atendido, nós agradece, seu Claudelino.
0: Opa, Silva. Vamos tocar assim, sem problema. Que você tá...
1: Bom dia.
0: Bom dia pro senhor
1: tudo
0: também.
1: Tudo bom pra você, Claudelino
0: Silva. Opa, obrigado pra os igualmente. Que Deus abençoe o senhor, nosso amigo Gaúcho lá de Sanga Putã, né? O Gaúcho Terence. Aqui, né? Um abraço, obrigado por esse entender. Inclusive, eu estava até selecionando aqui já, né? Uma música do Milionário José Rico, a música Sonhei com Você. Música boa demais, pessoal, que a gente já seleciona, deixa tudo preparado aqui já, né? Rapaz, o negócio aqui é rápido, né? O negócio não tem dessa, não, né? Mas primeiramente eu começo o intervalo aqui rapidinho, pessoal. Já volto com você do Caminho Sade, vai para assim, nosso amigo Emerson no Mercado MB com esse poder de Paula, toda a equipe ali, obrigado pela sintonia, pela audiência, né? Pessoal lá no Bosque Carandá, Copa Fronteira, Jardim Ivone, também pessoal também ali no. Deixa eu ver aqui, na Arena Ferroviária, também na pista de Sanga Putã, Muzio, Paraguai, né? Nosso amigo Patinho, de famoso Lídio Martins, lá em Sanga Putã, Paraguai, vai pela sintonia, nosso amigo DJ Celso também, né? Nosso amigo Chocho também, todo, né, que sempre está na escuta também, né? E o pessoal também ali na... Deixa eu ver aqui no... A todos nas fazendas por aí. Obrigado pela cinta, pela... O pessoal nosso também do Capiberi também lá, né? Nosso amigo Adão Barbana, filhinha de Aline Noemi. A Catarina, a esposa dele também. Nosso amigo Helena Lorena e a esposa dele lá também. Obrigado pela sintonia. Nosso amigo ao... deixa eu ver aqui. Nestor Vera também lá no Oreria de Ladrilho, nosso amigo Coca, nosso amigo Avacate, ela porta máquina, amigo, nosso amigo Avacate, a todos os olheiros lá no Rupê também, amigo, para assim, nosso amigo Mário, nosso amigo Mariano, Luciano seria, nosso amigo Luciano, a Agulita, a dona Fidelina, nosso amigo Lido também, né, para assim, no Rupê também, obrigado pela sintonia. E isso aí, né, pessoal? Obrigado pela sua pessoal. O pessoal também aqui na Fazenda 3 para o Cerro Coreia, com o Nova Kidaban. Com o Nova Kidaban, nossa amiga Bianca, nosso amigo Silto, nosso amigo Robert G. O pessoal no Buracão, temos um João Barriga, gente boa demais. Pessoal também na Fazenda 3 para o Cerro, Fazenda Timburi, Estância Laninha, Estância Esteira. Um abraço, obrigado pela sintonia. Fazenda 3 para o Luiz Soler, né? E o pessoal na Estância 3 serve, Estância Mita e Porã também. Obrigado pela sintonia, por aí, moçada, né? Que sempre nos escuta, né? Amigo, eu vou dormir no poteiro. Mensagem está sendo por aqui, pessoal. Chegou mensagem.

0: E quem tava mandando mensagem? Bom dia, Claudelino. Toca dois passarinhos. Falou, sou Edmara aqui do Jardim Botânico. Falou, um abraço, Edmara. Obrigado pela sintonia. Que Deus abençoe. Daqui um pouquinho a música sem problema. Essa amiga Nayara também no Jardim. Jardim Monte Alto também, que sempre tá na escuta também. Obrigado por assistir por aí a Nayara, né? Do Jardim Monte Alto. Um abraço, obrigado, né? Então, vamos nosso intervalo, pessoal. Já volta a tempo de música com a nossa amiga Edmara ali do Jardim Botânico. Obrigado, pessoal do Jardim Vone também. Obrigado, Independência também. É, rapaz. Obrigado pela sintonia, pela audiência. Já volto com mais. Não sei do dia.
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5: Se pessoal, são 8:45, 8:45 aqui em Perão Cavaleiro, né? Pondo a programação 7:45, horário sul, Mato Grosso. Então por aqui até as 9:30 da manhã com manhã sertaneja. Hoje já sexta-feira, início de fim de semana já, né? É, rapaz, tem, vai passando rápido, né? E a gente tá, já tá quase acabando, já o mês de julho, já de novo, já tá acabando já de novo, rapaz. Vai passando rápido o tempo, né? Já tá quase já... quase no final do ano já de novo, rapaz, tá quase já de novo, né? Depois que entra o outro mês, já vai em agosto, já vai chegando quase já o Natal já de novo, né? Já quase, rapaz, né? Vai ter ainda de tudo de apada, como foi pra você em Guarani, né? Ai, meu Deus do céu, né? Então, pessoal, pedi uma música aqui pra mim do... Eu acho que é Alan e Aladdin, a música Bom Dia Claudelino, falou Toca Dois Passarinhos, falou só de, Edmara, falou do aqui do Jardim Botânico. Sem problema, você é do Jardim Botânico, um abraço, obrigado pela sintonia. Já vamos tocar daqui um pouquinho a música, beleza? Eu tava aqui, eu pensando no tempo, pessoal, rapidinho, o que a gente quer que a previsão fale aqui rapidinho, pra gente vamos abrir aqui nossas computadoras, né? Aqui, né? Para ver como está a previsão do tempo aqui, né? Vamos ver o que fala aqui para nós, né? Hoje, né? Vamos abrir aqui, vamos retornar aqui o negócio, vamos abrir rapidão, né? O que fala para nós aqui, nossos pronósticos, né, do tempo, né? Hoje, né? Hoje é dia de sexta-feira, né? Sol com muitas nuvens durante o dia, né? Sol com muitas nuvens durante o dia, né? Período no céu nublado com noite com muitas nuvens, falou, né? E para amanhã, vamos ver aqui, vamos abaixar o negócio aqui, rapaz, cadê o negócio? Vamos ver aqui, amanhã de sábado, né? Sábado, dia 27 já, né? Só com muitas nuvens durante o dia, né? Período no céu, né? Com nublado, com noite, com muitas nuvens, falou, né? Então, né? Amanhã parece que vai ter aguaceiro, assim, tá marcando aguaceiro. Vamos ver para domingo, né? Domingo, dia 28, né? Domingo, sol com muitas nuvens, falou, né? Pancada de chuva, falou à tarde, falou à noite, né? Tá marcando chuva para domingo, então vamos ter um clima de tempo de novo, vamos mudar o clima de novo, né? E para chover aqui, né? Nublado, então, mas quando chover, tá um pouquinho de frio, pessoal. Está frio, né? Sábado, domingo, segunda aqui. Vamos ver segunda-feira o que fala, né? Segunda-feira, nublado, com noite com poucas nuvens, falou, né? Quarta-feira, isso aqui já vai para quarta-feira. Aqui chover sol com muitas nuvens, pancada de chuva, falou, à tarde e noite, falou, né? Isso é para domingo, isso aí. Para quarta-feira, tá marcando, deixa eu ver aqui. Muitas nuvens todo com abertura de sol, né? Então, mas olha esse aguaceiro assim que vai estar no sol, vai estar no chove, para, né? Mas amanhã tá marcando chuva assim, aguaceiro, né? E domingo tá marcando aguaceiro também assim, vai estar nublado com água, chove, para, né? Mas com frio, assim, esse friozinho, né? Mas como diz aquele só Deus que sabe, né? A gente pode usar a previsão, pode ser que sim, pode ser que não, beleza?
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5: 084-3333-46, 8h48 aqui em Perucuano, Ponta Poranção, 7h48, né? Horário Sul, Mato Grossense, né? Maravilha. Então vamos aqui com mais música, vamos atender aqui na sua horário para estar se reabertando aqui, porque são os amigos Xande com a programação Estação 95 até o meio-dia, pessoal, beleza? Nosso amigo Crispim Coronel, estamos curtindo o programa no Bairro Maria Vitória, nosso amigo Crispim Coronel, sua senhora, a esposa Dona Miriam, a Gabriela, o Lucas, né? Deve estar nas coras segurizadas essa hora, né? Obrigado pela sintonia, pela audiência, né? Vamos aqui selecionar a música. Vamos aqui esse nosso DJ. O que, que ele fala do outro lado ali, né? Tá procurando já a música da dona Edmara que pediu, né? Aqui do Jardim Botânico. Dois passarinhos, né? Seria, né? Que ela pediu, né? Do Alan e Aladdin. Aqui assim, pessoal. O pessoal pede automaticamente já o DJ aqui. Ele já tá no, na área aqui. Já, ele já seleciona as músicas, né?

e já tocamos a música, beleza, pessoal? Sem problema, a gente aqui seleciona para os queridos ouvindo a 95, beleza? Mas eu vou direto também com a música aqui do Amado Batista, Menina Linda. Curtiu essa música para todas as meninas lindas? Já voltamos com mais aqui na 95, a mais ouvida da fronteira. Beleza? Música.

Sabe, Marcelo, são 9 horas e 4 minutos, 9 e 4 aqui em Perão Cavaleiro, né? Pô, na programação 8 horas e 4 minutos, horário sul Mato Grossense, está por aqui até 9h30 da manhã, na sequência, amigo Xande, com a programação manhã, estação 95, né? Até o meio-dia, pessoal, beleza? 95.3, hoje já sexta-feira, início de fim de semana, já sexta, né? Sexta-feira de baramba, né? Como fala, pessoal, sexta-feira de solteiro, algum tem um detalhe que fala sexta-feira de solteiro, né? Ai, ai, ai, nessa sexta-feira de solteiro, o pessoal fala assim, né? Aleluia, algum fala assim, né? Então, pessoal, a gente vamos aqui no nosso intervalo comercial aqui, né? 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

0: 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Vamos no nosso meio intervalo, já eu volto com mais, são 9 horas e 5 minutos aqui em Peruquano, pô, na poração, 8 horas e 5 minutos, intervalo comercial, já eu volto com mais, pessoal, na história, dia diário, beleza?
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0: Ça, pessoal, são 9 horas e 11 minutos. 9 e 11 aqui, Perão Carvalheiro, em Ponta Poranção, 8 horas e 11 minutos. Horários do Mato Grosso, estão por aqui até as 9 da manhã e 30 minutos. Ontem foi o jogo do Paraguai, né? Hoje totalmente foi o jogo, né? Hoje de madrugada, ontem de madrugada, né? Hoje já totalmente acabou, já uma hora e pouquinho já, né? Saiu 0-0 o jogo, né? Mas é assim mesmo, jogo é assim mesmo, tem que. Quem ganhar, ganhou, né? Mas é. Como para a pessoa assim, saiu, pelo menos saiu 0-0, né? Mas é assim mesmo, a vida continua, né? Aí saiu 0-0 o jogo, né? Mas a seleção brasileira foi um jogaço também, né? Foi um jogaço, ganhou, né? 3-0, né? Rapaz, aí vai jogar na segunda-feira, parece, com o Peru. Com o Peru vai jogar na segunda-feira a partir das 13 horas, né? 13 horas do Brasil Liga e as 14 horas do Paraguai aqui, beleza?
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0: 084-3133-46, linha direto, pessoal. O telefone já tá, o pessoal mandando mensagem aqui, né? Obrigado pela sintonia, pela audiência, né? Uma ótima sexta-feira falou pra nós, falou, né? Nossa amiga Nayara aqui do bairro Monte Alto, né? Faz, eu não tô lembrando, um abraço pra você, Nayara. Obrigado pela sintonia aqui, né? No bairro Jardim, vamos lá, eu acabo esquecendo aqui, né? Jardim Monte Alto, né? Obrigado, Nayara, obrigado pela sintonia, pela audiência, né? Boa sexta-feira pra você também com tua família por aí, né? Passou a Mari também curtindo o programa aqui no bairro Monte Alto, né? Obrigado pela sintonia, né? Que ela tá mandando aqui, né? Muita mensagem chegando por aqui, pessoal, né? Muita mensagem impressionante, essa mensagem que tá chegando por aqui no telefone da rádio. O telefone tá queimando de mensagem aqui, né? Vamos ver a mensagem que tá chegando. Deixa eu ver aqui nossa combo, vamos abrir aqui, né? Uma ótima sexta-feira, falou para todos nós, falou, opa, né, queria escutar Edson, e Edson falou, foi Deus, né, vou procurar aqui, sem problema, né, um abraço, obrigado pela sintonia, pela audiência do programa aqui no bairro Monte Alto, né. Mais uma mensagem, que chegou uma mensagem, mas também mais um que a gente atender aqui, rapaz, muita mensagem. Bom dia, Claudelino Silva, falou, tudo bem, tudo, toca música, você em minha vida, falou, né, a dona Rosa da Chaca Coqueirinha, né? Seu Pedro também, obrigado pela sintonia, pela audiência, né, a dona Rosa ali, beleza? Eu vou diretamente atendendo aqui, o tempo vai passando, são 9 horas e 13 minutos, já senão não vai dar tempo, né? Vou atender rapidão, que vou procurar uma música da nossa amiga Nayara, também quanto isso aqui, né? Aqui, daqui. Vamos com essa música, então, do Jean Jovan na sequência. Vem mais pedido musical aqui, pessoal, beleza? Só pedir, a gente atende, né? Até às 9h30 da manhã.

Certo, pessoal, são 9h29, pessoal, ficando por aqui direto finalizando a programação já, né, graças a Deus, Pai Celestial, né, vou embora, mas eu volto domingo das 6h30, né, às 9 da manhã seria das 6h30 que eu aqui no Paraguai, né, até as 9h.

horário da manhã, né? E seria das 5h30 até as 8 da manhã, horário do Brasil ali, pessoal, beleza? Com o Amanhecer Sertanejo aqui na 95, pessoal, beleza? Fique na companhia do seu amigo Xande, daqui um pouquinho ele tá chegando já com a programação Estação 95, e eu, Claudelino Silva, né? Vou indo embora, pessoal, né? Vou indo embora devagarinho com a, desse ano para tudo uma boa sexta-feira após a sexta-feira de solteiro, né? Fica com Deus, né? A todos que é... O pessoal fala assim, ah, o deutado desse daí, né? O pessoal que dá de sexta-feira de solteiro, né? Sexta-feira de baranda, né? Vou desejando para uma boa sexta-feira para todos, né? Agradecer a todos que participam aqui do programa, o pessoal ali do bairro Jardim Vó, né? Dona Rosa da Chaca Coqueirinho, nossa amiga Nayara também do Jardim Monte Alto, também pela sintonia, pela audiência. A pessoa também aqui no... Volta correndo pra mim. Também de Sanga, Capitão Brasil, Paraguai também, você também de Itamaraty, obrigado pela sintonia, né? Assentamento Dorcelina também, né? A todos que participaram aqui, pessoal, obrigado pela sintonia aqui, né? 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Um abraço no Rafael também da pastelaria, assim, aqui na entrega de Minas de Pontão João. 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Chegando para o estádio, né, pessoal? Beleza ali? Ali tá a pontinha batendo tudo, uma esposa de Sônia, filha dele, Maila, né? Tamo rápido, gente boa demais, beleza? Pessoal, fica um desse ano com ele, bom fim de semana pra todos, né? Eu volto no domingo, né? Se Deus pode me permitir, eu tô de volta. Lembrando que eu tô sobre o final dele, meu filho tá ali, sobre o final de Lamboura, frente do Itali Municipal, no bairro Guarani ali, né? 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Então você me encontrar no bairro Guarani, a partir de 17, aqui, horário do Paraguai, né? A partir de 16, horário do Brasil ali, beleza? Ali no bairro Guarani, frente do Itaí Municipal. Vou embora 95, ponto de rádio empate, vem embora de direção geral, nosso amigo Fred Sanja, doutor Afonso Penha, na Vitória, né? Que Deus abençoe todo o diretor aqui da rádio, nosso amigo Marcelo André, também, todos que fazem parte aqui, né? Fica aqui na conversa, amigo Xande, com a Estação 95. Daqui a pouco ele tá chegando já, eu vou embora diretamente. Vamos escolher uma música aqui do... Vamos com a música do Zezé de Camargo, uma bem boa que você selecionar pra gente ir embora aqui. Nosso amigo Xande já tá chegando aqui um pouco mais, com Estação 95. E eu vou embora, pessoal, sem problema, né? Você sempre tem que agradecer a Deus que você mais seja comigo. Pensa positivo, que em nome de Jesus, vai dar tudo certo. Nunca repare ninguém, todo mundo sabe igual, a vida é tão maravilhosa, humildemente, né? Você tem que agradecer que você mais seja comigo aqui, beleza? A gente vamos aqui selecionar pra gente ir embora aqui, um do Zezé de Camargo, né?

Vou com a música aqui do Zezé de Camargo, Luciano Cara e Cura. Pessoal, fique com Deus, né? Bom fim de semana, que Deus abençoe a todos. Bom resto de jornada de sexta-feira. E eu voto no domingo, né? Das 6h30 até às 9 da manhã, com amanhecer de sertanejo, beleza? Um abraço para você do Camel Saad, um abraço a todos do bairro. E obrigado para todo o bairro de Perão Cavaleiro. E um abraço, obrigado pela sintonia aqui, pelo aplicativo aqui da rádio. Obrigado pela sintonia, pela audiência. Pessoal, tchau, tchau. E até domingo. Compromisso. Tchau, tchau. Na sequência, Xande Rezende com Estação 95. Tchau, tchau.

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Olha a hora, olha a hora, 9:40, 9:40, 8:40, horário sul mato-grossense. Bom dia, bom dia, bom dia, bom dia. Eita, amanhã já de sexta-feira, meu patrão. Edição do dia 26 de junho do ano 2026. Muito bom dia pra você. A partir de agora estamos aí nas ondas da 95.3 Impacto FM, uma estação 95. Manhã de sexta-feira, frio, nossa fronteira. Alô, Pedro Ramos, alô, Ponta Porã, alô, você que tá do outro lado do rádio, obrigado. Obrigado, obrigado a todos, está na sintonia, você que está ouvindo a gente também pela internet, obrigado, obrigado, estamos aí pelas ondas da 95, a todos, seja bem-vindo, obrigado pelo seu carinho, pela sua audiência, alô, alô, você que está na sintonia em qualquer lugar, gente, obrigado, dessa manhã gostosa, aliás, de sexta-feira, meu patrão, que é

0: sexta-feira, meu patrão!
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0: Ótima manhã de sexta-feira a todos nós, seja bem-vindo, obrigado pelo seu carinho, pela sua audiência, também o telefone já está liberadíssimo, liberadíssimo, o telefone já está liberado para você estar participando pelo 0984-323-346. Bom dia, seja bem-vindo até as 11 horas da manhã, estaremos juntos!
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0: sucesso bonito de Teodoro Sampaio.
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0: Olha a hora, 10 horas da manhã, mais 5 minutos. 10 e 5 da manhã, gente. 9 horas a mais 5 minutos. Pelo horário oficial, Sul Mato Grossense. Bom dia, bom dia, bom dia, bom dia.

Aí estamos de volta, estamos de volta às 10 horas da manhã, mais 12 minutos, 10 e 12 da manhã, 9 horas da manhã, 12 minutos, pelo horário oficial Suma do Grossense. Bom dia, bom dia, bom dia a todos. Alô, Dona Rosa, lá da Chácara Coquerinha, na sintonia, pediu a música de André Andrade, Pássaro Sem Ninho. Bom dia, bom dia.

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sucesso bonito de Grupo Calendário. Manhã bonita de primavera, amanhã de sexta-feira, 10 horas da manhã, mais 30 minutos, gente, 10h30 da manhã.

Obrigado, obrigado a todos, a toda a sintonia aqui pelas ondas da 95.3 Impact FM. Eu daqui, você na sua casa, no seu trabalho, em qualquer lugar, gente. Tamo junto, é sexta-feira, meu patrão. Alô, meu amigo Milzinho, alô, meu amigo Gaúcho, Zé Tombinho. Alô, meu amigo Dorme Sujo 2. a todos, está na sintonia dessa manhã, já de sexta-feira. Eita, sexta-feira bom demais, rapaz. Revisando o tempo que não tá ajudando, só.

0: Dame el telefone liberadísimo. El telefone está liberado para você estar participando pelo 0984-323-346. Alô, você, meu amigo, alô, você, minha amiga, tá na sintonia em qualquer lugar, gente. Tamo aí pelas ondas da 95, com a programação aí, Estação 95. Eu daqui, você na sua casa, no seu trabalho, em qualquer lugar. Estamos junto, obrigado. Telefone liberado. Liberadíssimo. 10h34 da manhã, 9h34, pelo horário Sul Mato Grossense. Eita, nós aqui, a você que tá ouvindo a gente pela internet também, obrigado!
1: Quero que é,
0: minha secretária?
1: 10h35.
0: 9h35 pelo horário Sul Mato Grossense.

Gaúcho Tereza, o Gaúcho tem que, diz que tá no 80% melhor já, né, Gaúcho? 80%, né? Alô, meu amigo Neguinho Cowboy! Alô, meus amigos pé inchado, que hoje é sexta-feira!

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1: Aí estamos de volta, sucesso bacana de Gustavo Mioto, né? 10 horas da manhã, mais 50 minutos, 10h50 da manhã, gente. Eita, nós aqui nas ondas da 95, minha secretária, hora certa de Pedro Juan Cabaleiro em Paraguai.
2: 10h50.
1: 10 horas da manhã e 50 minutos. Obrigado, obrigado a todos, a toda na sintonia. Bom dia, Xande, toca a música. Te cuida, coração, com João Paulo Daniel Edmara, lá no Jardim Botânico. Bom dia, bom dia.

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0: Aí, sucesso bonito de Eduardo Costa, né? Ainda estou aí.
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0: 11 horas da manhã, mais 12 minutos, 11 e 12, horário aqui do Paraguai. 10 horas da manhã, mais 12 minutos, pelo horário oficial Sul Mato Grossense. Bom dia.
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mais sucesso bonito de Cumbia Juan, coração. Obrigado, Nayara, pela sintonia dessa manhã. Legal já de sexta-feira, gente. Eita, sextou, hein?

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4: Aí estamos de volta, 11 horas da manhã mais 30 minutos, 11:30 horário aqui no Paraguai. 10 horas da manhã mais 30 minutos horário sul mato-grossense. Eita, nós aqui nas ondas dessa manhã já de sexta-feira, gente. Obrigado pelo seu carinho, pela sua audiência. A todos que estão na sua casa, tá no seu trabalho, tudo legal, gente. Tudo bacana, tudo jóia. Obrigado! E a você que também está ouvindo a gente pela internet, obrigado!

Nelson Bonito de Coração Mágico com Los Fugitivos. Eita, tá meu telefone liberadíssimo.

¡Aló, mi amigo Rodrigo! ¡Se estó, papá! Chega sexta-feira, todo mundo já fica mais alegre, né? É. 10h34, bom dia! Horário Suma, tem que aqui no Paraguai, são 11h34.

sucesso bonito de Oito Corações. Cátia Cumbia também, né? 11h36 da manhã. O que, que é hoje? Sexta-feira. O que, que é bom sexta-feira? Sexta-feira. Alô, amigo Guilherme. Alô, amigo Carlos. Tá na sintonia. Valeu. Dorme Sujo 2.

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0: Aí, sucesso bonito de Oito Corações. 11 horas da manhã e 44 minutos, 11 da manhã e 44, 10h44, horário Sul Mato Grossense. 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
0: 11:48, falamo amigo Agui.
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Obrigado, obrigado a tua loba do Engoçada, Ruiz. Sextou, meu amigo César Ruiz, sextou, rapaz, sextou já. Ó, o rei do pop aí. César dançou muito a música do rei do pop, César.

amigo César Ruiz. O que, que é bom pra sexta-feira, rapaz? O que, que é bom, hein? Sextou, bebê.

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1: Aí estamos de volta, meio-dia, mais 8 minutos, vou ficando por aqui. Agradecendo seu carinho, sua audiência, volto logo mais às 14 horas, programação e conexão jovem. Você tem excelente, excelente manhã já de sexta-feira. Obrigado, obrigado a todos vocês, tchau, tchau. E até amanhã, até às 14 horas, quer dizer, até às 14 horas, programação e conexão jovem. Tchau, tchau, mas não sai da sintonia, Impacto FM, 24 horas junto com vocês, invadindo os sentidos, tchau, tchau.

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0: Alô?
1: É dos Garotos de Ouro?
0: Sim, pois não.
1: Eu queria falar com o Victor, o cantor do Vucu Vucu.
0: Sou eu, pode falar.
1: Aqui é do cabaré. Nasceu um menino e estão dizendo que é seu. O que você pretende fazer?
0: Ah, se for meu, eu assumo.

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1: Olha a hora, olha a hora, 15 horas e 2 minutos, 15 e 2, horário oficial aqui no Paraguai, 14 horas e 2 minutos pelo horário oficial Sul Mato Grossense. Ótima tarde pelo Ramo, ótima tarde para a todos, a toda a interna sintonia, seja bem-vindo. Programação aí, Conexão Jovem dessa tarde, já de sexta-feira, finalzão de semana, obrigado, obrigado a todos, a toda aí. Tá aí, pelas ondas da 95.3 em Pacto FM, eu daqui, você na sua casa, no seu trabalho, em qualquer lugar, gente, tamo junto. Obrigado, obrigado. Seja bem-vindo, até as 17 horas estaremos juntos com muita música legal pra você. Programação aí, Conexão Jovem de uma sexta-feira, meu patrão!
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0: Aí, sucesso bonito de Nando Moreno. Antes de ir embora, 15 horas e 27 minutos.
1: 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Perdoa, se eu for sincero.
0: Obrigado, obrigado a todos, sintonia também. Telefone liberadaço, hein?

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Aí estamos de volta, 16 horas e 18 minutos, 16 horas e 18, horário oficial aqui do Paraguai, 15 horas e 18 minutos, horário oficial Sul Mato Grossense. Obrigado, obrigado a todos, tá de legal, já de sexta-feira, finalzão de semana. Obrigado, obrigado também a você que tá aí pela internet. Seja bem-vindo, obrigado a todos, tá calepau aí.

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17 horas e 7 minutos, 17 horas e 7 minutos, japa, eita, 16 e 7, horário de São Mato Grosso.

0: Ike Renner, Eu Sem Você. 17 horas e 9 minutos, 17:09. Dessa tarde legal já de sexta-feira. Eita, nós, hein? Eu vou ficando por aqui, agradecendo seu carinho, sua audiência. Obrigado, obrigado a todos que esteve comigo nessa tarde legal aí de sexta-feira. Final de semana, mas estou de volta amanhã a partir das 7:30 da manhã no Bom Dia 95, especial de sábado. Obrigado, obrigado a todos vocês. Excelente tarde, excelente noite de sexta-feira. Muita música de Zezé e Luciano, rapaz. Coração está em pedaços.
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0: Quero te alô, meu amigo Milcinho, alô, meu amigo Dorme Sujo 2 e também ao meu amigo Gaúcho Zé Tombi, né? A meu amigo Honório, também lá no Jardim Boni. Vê pra mim aí, produção rápida aí. Puder aí. Solta pra mim uma chamada aí. Que vai ter breve, breve, lá na Vila Maísa, rapaz. Lá no meu amigo Wilson, lá na Conveniência e Mercado. Pé de jaca, né, pai? Segura, pode segurar essa música aí, pode segurar. Solta a chamada lá, que breve, breve a gente vamos estar lá, hein?
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0: 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Segunda edição, hein? Vamos embora, vamos embora. Obrigado a todos vocês. Tchau, tchau. E até amanhã às 7:30 da manhã. Vamos embora com essa música mesmo. O Zezé e Luciano, coração tá pedaço. Também sem dinheiro, né?

0: E essa eu tenho o prazer de falar porque foi um grande companheiro que eu tenho, que eu tive desde a época que eu cheguei em Goiânia. Grande amor por ele e por essa dupla maravilhosa, uma das maiores duplas sertanejas de todos os tempos. Bruno e Marrone, vem pra cá! Uou!
1: Ô, Gustavo!
0: Saudade!
1: E aí, meu irmão?
0: Obrigado, vamos

0: Oui, oui, tudo bom?
1: E aí, amiguinho?
0: Aqui do meu lado. Tudo bem?
1: Opa. Oi.
0: Aqui, senta aqui. Eu fico aqui no lugar do Bruno.
1: Já se realizou, está se realizando seus sonhos. Parabéns. Que Deus continue abençoando você, a sua carreira. Porque você é um menino de ouro. Você merece todo esse sucesso. Porque você batalhou, está batalhando e Deus está te abençoando.
0: Obrigado.
1: Parabéns.
0: Prazerão estar aqui com você, aqui em Goiânia, é sempre gostoso.
2: É um prazer quase sexual estar recebendo vocês aqui.
0: Um DVD especial. Espero que seja um sucesso, em nome de Jesus.
2: Em nome de Jesus.
0: Amém.
2: Vamos lá, cantar?

0: está batalhando e Deus está te abençoando.
1: Obrigado.
0: Parabéns.
1: Prazerão estar aqui com você, aqui em Goiânia, é sempre gostoso.
2: É um prazer quase sexual estar recebendo vocês aqui.
1: Um DVD especial. Espero que seja um sucesso, em nome de Jesus.
2: Em nome de Jesus.
1: Amém.
2: Vamos lá cantar?
1: Vamos lá.

0: Obrigado,
1: quem
0: gente.
1: Gostou, trabalho.
2: A sua amizade.
0: Bom, irmão, obrigado.
2: E a sua também. Sabe obrigado. Que vocês moram no meu coração? Obrigado por ter aceitado o convite.
0: Prazer estar aqui com você.
2: Comigo aqui. Obrigado de coração, amo você.
0: Muito sucesso.
2: Dupla sertaneja de todos os tempos.
0: Muito sucesso.
2: É um presente que vocês estão me dando hoje.

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